Esta é a música de Ryuichi Sakamoto para The Sheltering Sky, ou seja, Um Chá no Deserto, a história de um casal e de um amigo que viajam ao norte da África, e isto aconteceu pouco depois do fim da Segunda Guerra Mundial. Ora, o argumento para este filme é se foi baseado no livro homónimo de Paul Bowles, que de resto fez neste filme um brevíssimo cameo. Quanto à música, foi composta por Ryuichi Sakamoto e valeu-lhe um novo Globo de Ouro. Continuemos com o cinema de Bertolucci e a música de Sakamoto e rumamos agora àquela que foi a terceira colaboração entre os dois. O filme chamava-se O Pequeno Buda.

passámos agora pela música do Pequeno Buda, filme de 1993 de Bertolucci e desta vez criado a partir de um argumento original do próprio realizador. Ora, uma das composições propostas por Ryuichi Sakamoto para esta mesma banda sonora, essa foi recusada por Bernardo Bertolucci e então o músico japonês acabou por usá-la pouco depois num álbum a solo ao qual chamou, e com algum sentido de humor, Sweet Revenge. E de Bernardo Bertolucci, agora mudamos de agulha, rumamos ao cinema de Pedro Almodóvar. Esta é a música de Tacones Lejanos, ou seja, Saltos Altos.

Passamos agora pela música de Ryuichi Sakamoto para aquele que foi o primeiro filme de Pedro Almodóvar na década de 90, ou seja, depois daquela década que o tinha colocado no mapa das atenções, com títulos como, por exemplo, A Lei do Desejo ou Mulheres à Beira de um Ataque de Nervos. Vamos fazer uma pausa agora no cinema para espreitarmos o trabalho de Ryuichi Sakamoto para a televisão.

Estivemos agora a ouvir o resultado de uma colaboração de Ryuichi Sakamoto com Oliver Stone, mas aqui no papel de produtor. E esta era a música criada para a série Wild Palms, uma minissérie de 1993, que usava na banda sonora canções dos Zombies, dos Rolling Stones ou das Supremes, mas que também tinha uma partitura original, essa composta por Ryuichi Sakamoto, e que de resto chegou a ter edição em disco, precisamente por esta altura. Ora, depois de Oshima, depois de Bertolucci ou de Almodóvar, e voltando agora ao cinema, Ryuichi Sakamoto trabalhou com nomes como, por exemplo, Brian Palma, trabalhou com John Maybury, e neste caso, num filme incrível sobre o pintor Francis Bacon, voltou a cruzar-se com Nagisa Oshima em Gohato, chegou a trabalhar com o grande Koreeda em Monster, que de resto foi a sua última banda sonora, e já lá iremos, mas agora, e do ano 2006, vamos ficar com uma contribuição de Ryuichi Sakamoto para a música de Babel, um filme de Alejandro González Iñárritu.

Estávamos agora em 2006 com a contribuição de Ryuichi Sakamoto para a banda sonora de Babel, um filme de Alejandro González Iñárritu, e agora, e retomando a promessa que aqui deixámos há pouco, vamos ficar com a música de Monster, o magnífico filme de 2023 de Koreeda.

Ao longo da sua discografia, como de resto já há pouco tínhamos recuperado no álbum 1996, foram várias as releituras que o próprio Ryuichi Sakamoto foi fazendo da sua música, sobretudo em registros gravados ao piano. Mas num deles, e ao qual chamou Playing the Orchestra, ele resolveu apresentar uma série de arranjos de fragmentos de várias obras suas, mas pensados por uma grande orquestra. Esta que vamos ouvir a seguir é Aqua, uma peça que vamos ouvir numa gravação captada em 2013 no Teatro Metropolitano de Tóquio, com a Orquestra Filarmónica de Tóquio, dirigida pelo próprio Ryuichi Sakamoto.

Nos últimos minutos ficámos com a música de Ryuichi Sakamoto, dirigida pelo próprio, aqui à frente da Orquestra Filarmónica de Tóquio, numa gravação ao vivo que data de 2013. Estamos praticamente a terminar a edição de hoje da Sala 2. Na próxima semana, e como é habitual, neste mesmo horário vou encontrar a banda sonora da Mafalda Serrano, o que quer dizer que a Sala 2 regressa de hoje a 15 dias. Para fechar, voltamos onde começámos, à banda sonora de Feliz Natal, Mr. Lawrence, um filme de Nagisa Ojima de 1983 e que deu a Ryuichi Sakamoto um BAFTA pela banda sonora no ano de 1984. Para todos, então, boa noite e até de hoje, 8 dias.

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1: Estavam a tocar a sonata de Kreutzer, de Beethoven. Conhece o primeiro presto? Conhece? Oh, esta sonata é uma coisa terrível. O que ela nos faz? E por que é que faz o que faz? Dizem que a música provoca um efeito sublime na alma. Mentira, absurdo. Provoca um efeito terrível. Estou a falar de mim, mas não sublime. Não age na alma de modo sublime nem humilhante, mas de modo excitante. Como lhe hei de explicar? A música faz-me esquecer de mim próprio, da minha verdadeira situação. Transporta-me para outro espaço qualquer que não é o meu. A música parece que me faz sentir o que na verdade não sinto, que me faz compreender o que não compreendo. Parece que com a música posso fazer o que na verdade não posso. Explico-o assim. O efeito da música é como o do bocejo ou do riso. Não tenho sono, mas bocejo quando olho para alguém a bocejar. Não tenho motivos de riso, mas rio quando ouço alguém a rir-se. Em A Sonata de Kreutzer, de Lev Tolstói, um mestre da literatura russa.
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Boa noite e bem-vindos às frequências paralelas na Antena 2 com João Rodrigues Pedro. Christian Järvi, mais conhecido como Maestro e filho do também chefe da orquestra Nema Järvi, é o nosso primeiro convidado para esta sessão. Além da direção orquestral, o maestro estónio, nascido em 1972, dedica-se ainda à composição e à produção musical, tendo lançado em 2020 Nordic Escapes, o seu primeiro álbum a título individual, com música criada exclusivamente por ele. Nordic Escapes representava para Christian Järvi um refúgio, um regresso ao lugar onde nasceu e que deixou aos 8 anos de idade quando a família foi viver para os Estados Unidos no tempo da União Soviética. Cada peça deste álbum, referiu ainda, foi como escrever um postal ou uma carta de amor ao país e sobre o país que o viu nascer. Um lugar onde o seu espírito pode repousar tranquilamente e onde, diz-nos, a luz e o mar são diferentes. Abrimos então esta hora com 4 composições de Christian Järvi para Nordic Escapes e com o próprio a dirigir, formações com as quais tem trabalhado ao longo dos anos, designadamente o Nordic Pulse Ensemble, a Sinfónica de Londres e a Filarmónica do Mar Báltico. Sejam bem-vindos.

Aurora, a última das quatro peças que ouvimos do álbum Nordic Escapes, do compositor e maestro estónio Christian Järvi, com as participações da cantora Lizzy Coikson, do violinista David Nebel, das Orquestras Sinfónica de Londres e Filarmónica do Mar Báltico,

Frequências paralelas agora com Glow, um dos temas incluídos em The Next Billion Years, Foam and Sand Reworks. Disco do produtor germânico, fixado em Los Angeles, Robert Koch, pseudónimo de Robert Koch, músico distinguido em 2014 com o prémio da Sociedade Alemã de Autores Musicais na categoria de melhor compositor de música eletrónica. Robert Koch gravou esse disco em 2019 com o mesmo Christian Järvi e o seu Nordic Pulse Ensemble que ouvíamos há pouco. 3 anos depois, decidiu criar novas versões de alguns dos temas do álbum numa abordagem mais intimista e minimalista sob a designação de outro dos seus alter-egos artísticos, Foam and Sand, misturando as texturas orquestrais do trabalho original com eletrónica ambiental e, ocasionalmente, com harmonias jazzísticas.

alemão Robert Koch no seu projeto paralelo Foam and Sand, revelado em 2022 com a recriação de composições do álbum The Next Billion Years, gravado em 2019. Mergulhamos a seguir em Sonambulant Cycles, disco do britânico Keaton Hanson, que nos convida a uma viagem introspectiva e melancólica pelas horas azuis, explorando as ocultas sensações do subconsciente.

A exploração da intensidade emocional associada ao momento de transição para o estado subconsciente. Try e Bleached foram as nossas escolhas do álbum Sonambulant Cycles, assinado por Keaton Hanson para a editora Mercury Classics em 2024 e que contava no primeiro destes temas com a colaboração do tubista norueguês Daniel Herskedal.

A parceria entre a arpista norte-americana de ascendência húngara Lara Somogyi com o pianista canadiano Jean-Michel Blé em Escalier, excerto do álbum Désert, nomeado para 5 Grammys em outubro do ano passado.

Ainda Lara Somogyi nas frequências paralelas, desta vez a solo, com harpa e eletrónica, em Bases, composição de outro disco com o selo da Mercury Classics e um título que, ao invés das palavras, é designado apenas por um ponto de exclamação.

Depois deste Basis, do álbum de estreia de Lara Somogyi, arpista e compositora formada na Royal Academy of Music em Londres, continuamos com a harpa e os efeitos eletrónicos numa das entradas de Silver Leathers, disco de 2020 da norte-americana Mary Latimore, com produção e participação do inglês Neil Holstead, guitarrista da banda Slowdive. Ficamos com Sometimes He's in My Dreams.

Arp, je gitaar, de Mary Latimore, en Neil Holstead, en Sometimes He's in My Dreams. Música do álbum Silver Leathers, de 2020, incluído em várias listas de melhor disco do ano, nomeadamente nas revistas The New Yorker e The Wire, merecedor também da atenção da NPR, a estação pública de rádio dos Estados Unidos, que o integrou no rol dos seus 50 melhores discos de 2020. Para o final desta emissão de Frequências Paralelas, convocamos o japonês Masayoshi Fujita, percussionista que já nos visitou por mais de uma vez, tal como Mary Latimore, e que se vem dedicando à experimentação das potencialidades do vibrafone e da marimba com os sintetizadores. O álbum Bird Ambience marcou em 2021 o regresso de Masayoshi Fujita ao Japão, após vários anos a viver em Berlim, e também o início desse trajeto exploratório, ainda que o seu percurso musical tivesse começado muito antes. Escutamos na reta final desta hora duas composições de Bird Ambience, Cumulonimbus Dream e Morocco. Lembro a fechar que pode voltar a ouvir este programa nas madrugadas de terça para quarta às 3 da manhã e em RTP Play, onde poderá encontrar também o alinhamento musical de cada emissão. Boa noite.

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A ronda atravessada hoje pela poesia. Na semibreve, André Lupi traz-nos dois poemas de Ana Luísa Amaral, com música da escocesa Thea Musgrave e da francesa Camille Pépin, palavra e música a rimar com o divino, o que puder. Depois, na vida breve, ouvimos Sentidos, também poesia de Ana Luísa Amaral, em voz própria, e na última edição poderá escutar O Louvor da Poesia por Roberto Bolaño, também em voz própria, num excerto de uma entrevista à televisão chilena. Bolaño, que sublimava a poesia, mas agia na prosa. E a obra de Roberto Bolaño, esse imenso mundo, esse monumental jogo, acaba de regressar às livrarias portuguesas em nova edição, agora com a chancela Cavalo de Ferro, que vai apostar nela ao longo dos próximos anos, com muitos inéditos no nosso país. Nas livrarias estão já Um Pequeno Romance Lumpen e Contos Completos. Todos os contos num só volume. Roberto Bolaño com a chancela Cavalo de Ferro, na conversa com o editor Diogo Madredeus. Vai ser assim a ronda.

Gig, Chéri du Roi, de Francesco Corbetta, compositor italiano, nascido em 1615, um virtuoso da guitarra, interpretações de Borzulian, Simone Valerotonda e o agrupamento Ibassifondi.

cria um poema de epopeia e luz. Escrito às 2 da tarde e num café, um espelho à minha esquerda, o café amarelo, que é cor de que não gosto, mas que brilha na tarde adolescente. Se eu não tivesse olhar, mas só o ouvido atento a pequenos ruídos, como uma voz e coisas indistintas, o café a sair para lá do balcão, uma cadeira de ferro pintado a arrastar-se de súbito. Incongruências de quem tem olhar. Que no poema de epopeia e luz eu falo do que é táctil, mas se vê. Há a linha que seduz, mas que contém. Atirar a palavra pelo chão com abandono todo da adolescência em tarde. Tantas horas de sol à minha frente. Deixá-la navegar como se fosse gente quinhentista ao longo do desejo e para além. À minha esquerda, o espelho que a reflita, o multiplica em sons e em sentidos, lhe evita idade adulta e aguarde finalmente, adolescente, e nua como a tarde. Até que dela nasça, navegando, poema de epopeia sem o ser, mas corpo todo em luz e boa esperança, como um adamastor, uma criança, uma sereia abandonada e livre. Mas o adamastor era uma rocha e as sereias não há. Que as provas, mais? Minha pobre palavra que traí, antes tê-la deixado contida nessa linha a seduzir, antes tê-la guardada no centro do olhar, não lhe permitir ver espelhos de sol, não lhe falar da adolescência e luz, navegações e sonhos quinhentistas, que depois, a conquista, o coração pesado de ambições, tortura de poderes...

Minha pobre palavra que se julgou por culpa minha grande e que às 2 da tarde num café se confundiu no espelho, tomou por ouro o amarelo em cor e se perdeu de amores por réplicas de olhar.

E por que não agora, às 4 da manhã? Assim, eu do naufrágio a salvaria. Não tarde, adolescente, mas madrugada, rebentando águas, o fim do sortilégio. Queria então hoje, às 24 horas quase lá, e o remorso ausente do pensar, um poema que fosse de epopeia e luz, mas desta vez na cama e devagar, deixá-la resvalar pelos lençóis. E como o tempo é indeciso e nu, ela sem perigo de se comover, ela sem perigo de se seduzir no que seduz em réplica de tudo.

Como posso dizer que o teu corpo é divino? Nele eu faria o pino até a insensatez. Romperia as comportas até tocar em sinos que num tom muito fino te cantassem os pés. Falei agora em pés por causa de aqui estar com dor em pé direito e tom quase de Orfeu. Mas deixa-me falar, permite-me voltar a falar do teu corpo como a fingir de céu. Como posso dizer que o teu corpo é divino sem cair no lugar do mais comum mortal? Que eu queria fazer pino, para além de Escorial, no sítio do teu corpo mais fundamental. Ou seja, o teu tendão onde se assenta o pé, onde se assenta a mão. E o sítio mais central, ou seja, o teu olhar. Ou seja, o outro qualquer. Divino por divino, permite-me dizer-te que tanto vale pino, como vale destino, ou outro desatino conjugado a viver. Deixem-me então falar do teu corpo, num hino. Dizer-lhe algumas glosas em tom de mal me quer. Dizer-lhe que assim tanto por êxtase divino. É difícil manter-me rimada e sem arder em chamas muito altas, pouco celestiais, mais perto de outros cantos que não sejam o céu, mas que o sejam também, porque entre inferno e céu a diferença não há. Descerre-se-lhe o véu e o que sobra por certo é um excesso de amor que não está muito longe do divino rubor que habita no teu corpo e que divino faz. Como posso dizer que o teu corpo é divino se o divino é sem nome e se o nome lhe é fugaz? Rimarei com divino o que puder. E então? Sino, menino, tino, desatino ou até, ainda que mais rime, a planta do teu pé, a mais leve tremura que habita a tua mão. E o tom que iniciou sobre o teu corpo o hino desviou-se, subiu a lugar de outra cor. Romantizou-se o tom, enterneceu-se o amor. E já não me apetece falar-te que não seja de uma forma macia, redonda de cereja e doce como néspera em um humano fulgor. Preparou-se o poema para assim, meu amor. E um beijo muito impuro e tão encastamente que se rasga o divino até a humana festa, forma de aqui te ter. Porque ter-te presente, maneira de dizer-te que o que resta é tu seres, flecha, onde o arco mora, e as coisas se demoram na palavra mais longa, diluviana e tudo, um sítio de veludo bordado a horizontes de corpóreos limites, de sonhos consistentes, de uma matéria igual à matéria em que o tempo faz, lentamente, o pino, e aleja ao fazê-lo, um lugar não divino, esse teu tornozelo, onde se encostam calmas, as matérias que digo.

Ouvimos dois poemas de Ana Luísa Amaral, Epopeias de Luz e Ode ao Divino que aí mora, ao som de Phoenix Rising, da escocesa Thea Musgrave, pela Orquestra Nacional da BBC do País de Gales, e de Au Confond de l'Orage, da francesa Camille Pépin, pela Orquestra Nacional de Lyon.

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1: Thank you.
2: A poesia de Ana Luísa Amaral na semibreve de André Lupi, também na vida breve, depois da música.

A primeira das canções escocesas de Beethoven, nas interpretações de Benjamin Grosvenor, Nicola Benedetti e Checo Kannemäisen.

De vez em quando, uma emoção em falso, a ferida abre-se e eles entram solenes, os meus mortos. Migram dos sítios quentes onde os tenho de cor, e as folhas do arbusto na varanda em frente à minha cama trazem as suas vozes. E quanto mais a luz é sobre a ferida, mais eles aí estão. Cobre-as às folhas, o cortinado da janela larga, e o que é visto daqui é só um gume a verde, estreita faixa de verde, de nem fotografia, porque é em dança. Não me assustam nem gritam os meus mortos. Só me lembram que a chuva, que agora se insinua devagar, lhes foi tempo e morada, e eles, a mim. Que alguns deles olharam nesta mesma varanda as mesmas folhas, mais jovens e mais verdes, ou que outros deles viram outras folhas, mais jovens, mas sem cor. Neste tempo de agora que os não tem, aos meus mortos, cresceram pouco as folhas, e a emoção em que os tropeço e a mim não os fazem nascer. Tomar ao lume que as mantém em vida, fosse o gume na ferida de os não ter.

Lifelong Saturday, canção de Christoph Kaiser e Julian Mas para o filme Três Dias em Quiberon, de Emily Atef.

0: 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Y siempre he admirado las vidas de los poetas, esas vidas tan desmesuradas, tan arriesgadas. Y en ese sentido, tal vez, solo tal vez, ese amor mío por la poesía y por los poetas se refleja de alguna manera en algunos de mis libros. Yo no creo que en todos. Yo creo que soy, además, yo como poeta no soy nada lírico, soy totalmente prosaico, cotidiano. Mi poeta favorito es Nicanor Parra. Nicanor Parra ya lo dice, que él no habla de crepúsculos, ni de damas recortadas sobre el horizonte, sino de comidas y luego de ataúdes, y ataúdes y ataúdes.
1: Roberto Bolaño, numa entrevista à televisão chilena em 1999, falando da poesia, de como sempre admirou a vida dos poetas, elegendo Nicanor Parra, e essa força das coisas do cotidiano, dirá mais à frente, quase que como uma definição, vai dizer Roberto Bolaño, a poesia mais do que um ato, é um gesto de adolescente. Ele que escreveu poesia, que a levou para a prosa, faz poesia com a prosa, muitas vezes, mas que, acima de tudo, é um mundo por descobrir. E esse mundo por descobrir tem, de novo, portas abertas e convidativas, porque Roberto Bolaño acaba de chegar às livrarias em nova edição, nova chancela em Portugal, A Cavalo de Ferro, que nos propõe, desde logo, e nada menos que Os Contos Completos. É um monumental livro que nos dá, na tradução de Vasco Gato, os diferentes volumes de contos do chileno Roberto Bolaño, que viveu entre 28 de abril de 1953, nasceu em Santiago, morreu a 15 de julho de 2003, em Barcelona, morte precoce, uma doença que poderia ter tido uma resolução, um transplante que acabou por não acontecer a tempo. E, de alguma forma, também a vida curta, como acontece muito nas artes, tornou de alguma maneira mito, um mito muito recente e que conquistou leitores um pouco por todo o mundo, com as suas diferentes obras. Em Portugal, publicado desde há muito, pela Gótica, pela Teorema, pela Quetzal, agora na Cavalo de Ferro. Uma proposta que nos vai dar muito de Roberto Bolaño e, desde logo, estes contos completos e também a novela Um Pequeno Romance, Lumpen. Estão nas livrarias. Sobre eles vou conversar com o editor da Cavalo de Ferro, Diogo Madre de Deus, para já ler um conto inteiro. Felizmente tem duas páginas apenas. É extraído do livro O Gaúcho Insuportável e tem por título Jim. Há muitos anos tive um amigo chamado Jim e desde então nunca mais voltei a ver um norte-americano tão triste. Desesperados, vi muitos. Tristes como Jim, nenhum. Uma vez arrancou para o Peru numa viagem que deveria durar mais de 6 meses, mas voltei a vê-lo ao fim de pouco tempo. Em que consiste a poesia, Jim? Perguntavam-lhe as crianças mendigas do México. Jim ouvia-as, olhando para as nuvens, e depois começava a vomitar. Léxico, eloquência, procura da verdade, epifania. Como quando nos aparece a Virgem. Na América Central foi assaltado várias vezes, o que se revelava extraordinário para alguém que tinha sido fuzileiro naval e antigo combatente no Vietnã. Acabaram-se as lutas, dizia Jim. Agora sou poeta e procuro o extraordinário para o dizer com palavras banais. Achas que existem palavras comuns e correntes? Eu acho que sim, dizia Jim. A sua mulher era uma poeta chicana que ameaçava, de tempos a tempos, abandoná-lo. Mostrou-me uma fotografia dela. Não era particularmente bonita. O seu rosto exprimia sofrimento e, por baixo do sofrimento, surgia a raiva. Imaginei-a num apartamento de São Francisco ou numa casa de Los Angeles, com as janelas fechadas e as cortinas abertas,

0: sentada à mesa a comer pedacinhos de pão de forma e um prato de sopa verde. Pelos vistos, Jim apreciava as morenas, as mulheres secretas da história, dizia, sem dar mais explicações. Já eu apreciava as louras. Uma vez viu a contemplar os engolidores de fogo das ruas da Cidade do México. Viu de costas e não o cumprimentei, mas era evidentemente Jim. O cabelo mal cortado, a camisa branca e suja, as costas sobrecarregadas, como se ainda sentisse o peso da mochila. O pescoço vermelho, um pescoço que evocava, de certa forma, um linchamento no campo, um campo a preto e branco, sem anúncios nem luzes de estações de serviço. Um campo tal como é, ou como deveria ser o campo. Baldios, sem soluções de continuidade, habitações de tijolo ou blindadas das quais fugimos e que aguardam o nosso regresso. Jim estava de mãos nas algibeiras. O engolidor de fogo ia agitando a sua tocha e ria-se de forma feroz. O seu rosto, enegrecido, denunciava que podia ter 35 anos, ou 15. Não usava camisa e uma cicatriz vertical subia-lhe do umbigo até ao peito. De tempos a tempos enchia a boca de líquido inflamável e depois cuspia uma longa cobra de fogo. As pessoas observavam-no, apreciavam a sua arte e seguiam caminho. Exceto Jim, que se mantinha na beira do passeio, imóvel, como se esperasse algo mais do engolidor de fogo, um décimo sinal depois de ter decifrado os 9 da praxe, ou como se no rosto tisnado tivesse descoberto a cara de um antigo amigo ou de alguém que matara. Durante um bom bocado, fiquei a olhar para ele. Eu tinha então 18 ou 19 anos e julgava-me imortal. Se tivesse sabido que não o era, teria dado meia volta e ter-me afastado dali. Passado um tempo, cansei-me de olhar para as costas de Jim e para os esgares do engolidor de fogo. A verdade é que me aproximei e chamei por ele. Jim pareceu não me ouvir. Ao virar-se, reparei que tinha a cara molhada de suor. Parecia febril e teve dificuldade em reconhecer-me. Cumprimentou-me com um movimento de cabeça e depois continuou a olhar para o engolidor de fogo. Quando me pus ao seu lado, apercebi-me de que estava a chorar. Provavelmente também estaria com febre. Além disso, descobri com menos espanto do que aquele com que escrevo agora que o engolidor de fogo estava a trabalhar exclusivamente para ele, como se todos os outros transeuntes daquela esquina da Cidade do México não existissem. As labaredas, por vezes, iam morrer a menos de 1 metro de onde estávamos. Qual é a tua ideia? Disse-lhe eu. Queres que te assem na rua? Uma piada parva, dita sem pensar, mas percebi de repente que isso era precisamente o que Jim esperava. Lixado, enfeitiçado, era o refrão, julgo recordar, de uma canção da moda nesse ano, nalguns buracos funkies. Lixado e enfeitiçado, parecia Jim. O feitiço do México apanhara-o e fitava agora diretamente a cara dos seus fantasmas. Vamos-nos embora, disse-lhe eu. Também lhe perguntei se estava drogado, se se sentia mal. Disse que não com a cabeça. O engolidor de fogo olhou para nós. Depois, com as bochechas inchadas, como Éolo, o deus do vento, veio ter connosco. Percebi numa fração de segundo que não era precisamente o vento aquilo que se ia abater sobre nós. Vamos embora, disse eu, e descolei-o de supetão da beira funesta do passeio. Perdemos-nos rua abaixo em direção à Reforma e pouco depois separámo-nos. Jim não abriu a boca durante todo esse tempo. Nunca mais voltei a vê-lo. Jim é um conto de 2003 de Roberto Bolaño, que está no livro O Gaúcho Insuportável, que é um dos livros nunca antes publicados no nosso país. Está neste Contos Completos de Roberto Bolaño, agora publicado pela Cavalo de Ferro, que nos dá telefonemas, detetives, vida de Anne Moore, putas assassinas, o gaúcho insuportável, o segredo do mal e o contorno do olho, diário do oficial chinês Chen Guodeng, 1980. São estes os livros reunidos agora num só volume pela Cavalo de Ferro. Diogo Madre Deus, o editor, bem-vindo uma vez mais à Antena 2.
1: Obrigado,
0: agora, também editor de Roberto Bolaño. É longa a lista, muito extensa, de autores da Ibero-América, aqueles que estão no catálogo da Cavalo de Ferro, e muitos deles marcantes na história da literatura, também o é. Roberto Bolaño chega também às livrarias um pequeno romance lumpen, já vamos falar dele. Para já, este homem de vida curta, enfim, 50 anos, que marcou leitores já de diferentes gerações, que foi sendo dado a conhecer em Portugal, tem agora este como que um relançamento, como que um novo convite. Roberto Bolaño, que viveu em vários países, no Chile, no México, em El Salvador, mas também em França e em Espanha, tem livros que de alguma forma conquistaram uma aura maior do que outros, nomeadamente esse monumental 2666 ou Os Detetives Selvagens, mas ele era um mestre na forma curta, mesmo que a fama tenha sido conquistada muito com as novelas, com os romances. Veio para Barcelona, perto do mar, trabalhou e fez de tudo, porque ele é de alguma forma um escritor tardio. Antes de publicar, escreveu durante muitos anos e por isso teve vários trabalhos. Trabalhou em funções básicas em Espanha antes de conquistar essa fama e esse público leitor. Escrevia poesia, depois disse que passou para a prosa porque queria também sustentar a família e cuidar do seu futuro, e a prosa dava-lhe mais garantias. Há 50 anos, quando estava no México, criou algo a que chamou de infrarrealismo, uma espécie de movimento. Fez parte desse movimento poético que refutava todos os cânones, que procurava a antipalavra. Mas é pela palavra que Roberto Bolaño conquistou a eternidade, com livros que nos dão contos maiores ou menores, novelas mais ou menos extensas. Tem muitas vezes uma ironia fina, tem também muitas vezes este quase surrealismo. Diogo Madre Deus, responsabilidade de voltar a propor Roberto Bolaño de uma forma que nos dá muito do que ainda não foi publicado no nosso país. Sim. Porque é que aceitou fazê-lo?
1: Responsabilidade também, sobretudo um enorme prazer e um divertimento também, publicar este enorme autor e publicá-lo assim, como se está a fazer, que é o que faz, na minha opinião, sentido. Ou seja, a ideia é apresentar um programa muito extenso, republicar e publicar toda a obra do Bolaño em vários anos.
0: Em novas traduções?
1: Em novas traduções, sim. Há muito material que estava inédito. Apresentá-la como um todo, que na verdade é o que ela é, a obra do Bolaño.
0: Com diferentes facetas, mas é um todo.
1: Sim, o Bolaño é... Aliás, é curioso, podemos compará-lo a outros autores, como também são americanos, grandes autores como
0: Cortázar,
1: por exemplo, como Borges, até, no sentido em que encaravam a literatura como um jogo. Ou seja, eram autores que dão à literatura material novo, autores que retiram da literatura. É o caso destes três, retirar no sentido em que a própria literatura...
0: Transformá-la.
1: Sim, mas a própria literatura... torna-se matéria literária, matéria dos seus, da sua obra. E é proposta como jogo. É o caso do Bolaño, que praticamente reescreve, estava sempre a reescrever as suas obras. A obra dele é quase uma constelação onde se podem fazer vários desenhos. Há personagens que transitam de obra para obra.
0: Há alter egos,
1: há ações narrativas que são retomadas e ampliadas livro para livro. Há casos muito famosos, por exemplo, o último fragmento da literatura nazi nas Américas deu origem à Estrela Distante. Um episódio dos Detetives Selvagens vai dar origem ao Amuleto. Mas, por exemplo, nestes contos completos há um prazer também de descobrir coisas como o primeiro texto que aparece aí, incluído no livro do Fonemas, o Sensini, que na verdade uma matéria ficcional de um outro texto, que é o último, que é o primeiro texto publicado por Bolaño em vida, que é O Contorno do Olho, e que

0: muito cheio de ironia e de desencanto também, numa linguagem muito simples e direta, poética do cotidiano, essas personagens errantes, como ele foi, de intelectuais, com vidas algumas muito estranhas, como o conto que se deu aqui, desse Jim, que há alusões a passados não esclarecidos, que se projetam e que o leitor adivinha, não é? Mas que não é completamente esclarecedor. Sim, não é?
1: Há sempre muita interrogação.
0: E portanto, o Bolenho, portanto, foi transformado nesse ícone, desse escritor marginalizado e maldito, que de repente se tornou um representante de uma inteira geração, não é? Que abriu as portas à nova literatura sul-americana. E fê-lo numa forma muito diferente, apresentou uma forma muito diferente de escrever, de escrita, não é? Uma escrita, como disse, muito, muito crua, muito, muito direta, que fala com. Eu penso que fala. Que é capaz de dialogar muito bem com o público jovem.
1: Mais
0: também,
1: jovem.
0: Mais jovem. Por isso, esta iniciativa editorial de reapresentá-lo, não já com esse marketing de autor.
1: Nova estrela do firmamento.
0: Sim, não já com esse percurso geográfico, quase, mas. Com os pés no chão, de apresentá-lo como o que penso que.
1: Até porque o tempo é sempre aquele que consagra.
0: Sim, exato. E eu penso que ele ficará.
1: O tempo já passou, ficará através
0: da obra, ou seja, da literatura. E por isso é essa a iniciativa, ou seja, dá-lo a conhecer, inserido num contexto literário.
1: E com este convite, desde logo, dos contos, porque a forma curta, enfim, é sempre na vida do cotidiano agitado e então nas premissas que hoje em dia se utilizam das atenções e do tempo que a atenção, enfim, espero que isso tudo se mantenha ainda à margem desse ato de abrir um livro, espero, e acho que sim, que remédio, porque não é compatível com regras de 30 segundos, mas os contos permitem, em pouco tempo, entrar dentro deste espírito, dentro deste mundo bolenho, e são todos os contos que estão aqui reunidos. Alguns destes volumes estavam já publicados, digamos que metade, agora essa metade e a outra aqui reunidos, incluindo algumas variantes de um bolenho mais observador e crítico, irónico, com uma grande capacidade de desnudar aquilo que é também o seu material, o mundo literário.
0: Sim,
1: não a literatura, mas o mundo.
0: Sim.
1: Literário. Estava aqui, enfim, neste Os Mitos de Cthulhu, em que ele começa por dizer: permitam-me que nesta época sombria comece com uma afirmação cheia de esperança. O atual estado da literatura em língua espanhola é muito bom, insuperável, ótimo. Se fosse melhor, até me daria medo. A ironia está afirmada desde logo, e depois aqui andam peras reverte. É sempre conveniente declará-lo ao adentrarmos nesta espécie de clube mediterrâneo, habitualmente camuflado de pântano, de deserto, de subúrbio operário, de romance espelho, que se olha ali mesmo. Munhoz Molina, Vázquez Figueroa, por exemplo, aqui ele a dizer-nos que a melhor lição de literatura que Vargas Llosa deu foi sair para fazer jogging aos primeiros raios da madrugada. A melhor lição de Garcia Marques foi receber o Papa de Roma em Havana, calçado com botins de verniz. Garcia, não o Papa. Enfim, mas esta é uma variante. Há muito aqui, há
2: o lenho
1: poliédrico, mas dentro deste mundo, os contos completos de Roberto Bolenho, então agora com a chancela Cavalo de Ferro, e vem acompanhada por aquilo que poderia ser um longo conto, mas é uma pequena, enfim, é uma novela, um pequeno romance lumpen, também publicado pela primeira vez no nosso país, uma leitura que é de um prazer no pouco tempo que demora, 2 horas, o livro está lido, e é um Roberto Bolenho com tudo isso que já dissemos. É uma história intrigante, mas também sensual, mas também melancólica e muito livre. Uma novelita lumpen, no original, um pequeno romance lumpen, tem a tradução de Rita Grenha. Como disse, os contos completos foram entregues a Vasco Gato. Leio aqui um pouco deste pequeno romance lumpen. Agora sou mãe e também uma mulher casada, mas não há muito tempo fui uma delinquente. Eu e o meu irmão tínhamos ficado órfãos.

0: Isso, de certa forma, justificava tudo. Não tínhamos ninguém. E tudo acontecera de um dia para o outro. Os nossos pais morreram num acidente de automóvel durante as primeiras férias que fizeram sozinhos, numa estrada perto de Nápoles, creio eu, ou noutra estrada horrível do Sul. O nosso carro era um Fiat amarelo, em segunda mão, mas que parecia novo. Dele só restou um amontoado de ferros retorcidos, cinzentos. Quando o vi no parque de sucata da polícia, onde estavam outros carros acidentados, perguntei ao meu irmão pela cor. Não era amarelo? O meu irmão disse que sim. Claro que era amarelo, mas isso era antes. Antes do acidente. As colisões deformam a cor, ou deformam a nossa maneira de apreender a cor. Não sei o que quis dizer com isso. Perguntei-lhe. Respondeu. A luz, a cor, tudo. Pensei que o coitado estava mais afetado do que eu. Nessa noite dormimos num hotel e no dia seguinte voltámos a Roma de comboio, com o que restava dos nossos pais e acompanhados por uma assistente social, ou educador, ou psicóloga, não sei bem. O meu irmão perguntou-lhe o que fazia, mas eu não ouvi a resposta, pois ia observar a paisagem pela janela. No funeral apareceu apenas uma tia, irmã da minha mãe, e atrás da minha tia vinham as suas filhas atrozes. Fiquei a olhar para a minha tia o tempo todo, que também não foi assim tanto. E por mais de uma vez julguei ver um esboço de sorriso nos lábios dela, ou até um sorriso completo. E então soube, embora na verdade já soubesse desde sempre, que eu e o meu irmão estávamos sozinhos neste mundo. O funeral foi breve. À saída do cemitério beijámos a nossa tia e as nossas primas e nunca mais voltámos a vê-las. Enquanto caminhávamos até à estação de metro mais próxima, disse ao meu irmão que a nossa tia tinha sorrido, para não dizer que se tinha rido às gargalhadas, enquanto os caixões eram introduzidos nos respectivos nichos. Ele respondeu que também tinha reparado. A partir desse momento, os dias mudaram. E é esta mudança de vida de dois adolescentes que vamos conhecer ao longo desta novela. Começam depois a defrontar-se com a nova vida, a vida sem os pais, a vida que é preciso ser ganha. Algum tempo depois, ela e ele faz entrar em casa dois amigos que conheceu num ginásio, um bolonhês e um líbio, e eles instalam-se nessa casa, também se instalam na cama da irmã, e depois vão pensar num golpe, e esse golpe envolve uma velha estrela de cinema, Massiste, que é um antigo campeão de culturismo, um homem que foi famoso numa certa época de 50, inícios de 60, no cinema, naquele cinema italiano da Cinecittà, mas que agora está gordo e cego. Depois ele vai também conhecer esta irmã no golpe que eles arquitetam, que acaba por nos dar uma história onde há uma grande tensão psicológica, ao mesmo tempo uma espécie de liberdade de permitir que tudo aconteça com naturalidade, mesmo coisas que até podem causar alguma repulsa ou alguma estranheza. É um livro que foi adaptado para o cinema, não foi um filme muito conhecido, mas teve uma estrela de cinema, literalmente, a assumir o papel da estrela de cinema, o ator Rutger Hauer. A adaptação para o cinema pela realizadora Alicia Skerson. É um filme de 2013 que se chama O Futuro. E é, como falávamos a propósito destes contos, Diogo Madre Deus, gente à margem.
1: Sim.
0: Pelas circunstâncias da vida, naturalmente. Mas personagens à margem, de alguma maneira, perderam a esperança, perderam o futuro. E estão a tentar, de alguma maneira, que isso exista. Depois veremos se sim ou se não. Porque a escolha de um pequeno romance lumpen para acompanhar esta nova entrada de Roberto Bolaño nas livrarias com a nova chancela Cavalo de Ferro?
1: Muito primeiro porque é uma delícia ler este, de facto, este pequeno livro do Bolaño. Depois porque estava inédito, surpreendentemente, na minha opinião. Depois é um objeto um pouco particular na obra do autor. Ao contrário do que aqui falámos, em que, de facto, muitos livros são extensões de outros livros, não é? De outras histórias, ou continuação de personagens em outros ambientes. Este aqui foi escrito sob encomenda, o que é muito interessante. Na altura, a Mondadori, que estava um grande grupo editorial italiano, que estava a entrar que estava também presente em Espanha, o editor da Mondadori espanhola convidou um conjunto de escritores de língua espanhola a escolherem uma cidade europeia e a falarem e a escreverem sobre ela. Por exemplo, o Javier Marias escreveu
2: Veneza.
1: Sobre Veneza.
2: É um livro espantoso.
1: O Bolaño escolhe Roma e é extremamente interessante como ele retrata Roma. Eu que vivi em Roma durante muito tempo, percebo algumas, quer dizer, espantou-me a forma como ele retratou-a, porque Roma quase que não aparece, a Roma que nós conhecemos em termos turísticos, não aparece, hein? Não aparece a Roma do Colosseu, não aparece a Roma dos grandes monumentos, não aparece a Roma histórica, é uma Roma da periferia, mas é uma Roma cheia do imaginário romano. Contemporâneo, ou seja, esta cultura da Cinecittà, dos colossais históricos, do refazimento de grandes lendas no cinema, através do cinema da antiguidade clássica, está no livro. O ambiente, as pequenas ruas, mesmo as ruas que ele nomeia, são todas ruas não centrais, não é? E depois um pequeno romance, não é? Foi um termo que encontramos para traduzir novelita. Lumpen, penso que os ouvintes sabem, sobretudo na Antena 2, faz parte daquele brutalhado.
2: Está abaixo da condição.
1: Que o Marx designou como abaixo do próprio, da condição do
2: brutalhado
1: que pode ter consciência de si mesmo, não é? Ou seja, é um estrato ainda mais baixo, quase aliado, não é? Do mundo. E é um romance sobre deformação, no sentido em que temos aqui uma personagem que curiosamente reconta a vida passada e que fala sobre ela, mas é um romance de crescimento, não é? E um romance, eu achei-o profundamente triste, em que há uma sensação
2: de vazio
1: essencial,
2: da falta de esperança, de sentido.
1: Sim, aliás, a maior parte das descrições quase que se aplicam à adolescência, não é? Eles perdem os dias, abandonam a escola e perdem os dias de frente à televisão.
2: Deixam de ir à escola, começam a ir ao videoclube e alugar cassetes, quando têm dinheiro.
1: A televisão é omnipresente, eles são sempre
2: que é muito tudo, italiano também, não é?
1: Também
2: especialmente
1: italiano, e tudo o que entra na vida destes dois jovens é aceito sem critério, ou seja, há aqui obviamente um estado emocional de quem está a passar por
2: depressivo,
1: um trauma
2: quase.
1: Por um trauma
2: da perda, indiferença
1: ao mundo, sim. E depois disso há um enredo completamente rocambolesco, não é?
2: Que é irónico, não é?
1: Que é irónico, porque... quase fantasioso,
2: sim.
1: Que pode sair
2: da fantasia. É preciso encontrar um cofre,
1: sim.
2: Então anda-se por uma casa, sim, enorme à procura do cofre, mas não se encontra o cofre.
1: Ela, na verdade, prostitui-se ou dá-se, mas sem nunca assumi-lo.
2: Sem sentir esse tipo de juízo,
1: sim,
2: crítico.
1: Sim. Portanto, é um... Apesar de ser um livro que foge um pouco da constelação Bolaño, é um livro onde o universo dele está lá, ou seja, estas personagens marginais, aqui muito pouco literárias, não é? Não há poetas, não há intelectuais, pelo contrário, há uma banalização quase do cotidiano, dos pequenos gestos sem interesse, não é? E há muito desta visão desencantada, sobretudo, do mundo. E portanto e depois há outra coisa que eu estava a notar ao ouvir esse excerto, é a rapidez,
2: cadência.
1: Da cadência e a rapidez com que o Bolaño faz-nos entrar no enredo. É dificilíssimo conseguir.
2: É uma escrita esculpida, sem excessos.
1: Sim, que parece simples, mas é o mais difícil que existe, quando a mim, em escrita, não é? Essa escrita tão essencial, não é? Ou tornada essencial. Não há excesso de palavras, não há descrições, há frases curtas e de repente estamos a viver a vida destes dois jovens. De repente, em três frases, descreveu-se todo o ambiente que depois leva à ação, não é? É impressionante.
2: Sim, e apesar de haver uma tragédia na raiz desta vida, destas duas vidas, destes dois irmãos, a verdade é que este sentimento de vazio, de falta de perspectivas de futuro, isto não só é de muitos tempos, como é verdadeiramente muito do tempo de hoje. E há uma ideia de decadência, essa observação da cidade de Roma, a cidade imperial, aqui é vista de um ponto que, como disse Diogo Madre Deus, é perfeitamente inesperado. Quando a proposta era escrever sobre Roma, falávamos da história de Macista, dos seus filmes que tinham tido tanto sucesso de bilheteira. O meu irmão chegou a procurar durante semanas, primeiro nos clubes de vídeo do bairro e depois nos do centro, um que se chamava Macista contra os Tártaros, que segundo o bolonhês era o melhor, mas não o encontrou. Fiquei contente por ele não o ter encontrado, porque me dava pena, uma pena antecipada, ver Macista na juventude, quando ainda não era cego, tinha cabelo e era magro e musculado. Não o queria ver porque já sabia o que ia acontecer 20 anos depois. Mas uma vez sonhei com o filme. Primeiro, dois exércitos enfrentavam-se numa planície ressequida. Depois, Macista lutava contra 20 guerreiros no interior de um palácio e vencia-os a todos. A certa altura aparecia uma mulher vestida com uma túnica de seda transparente e beijava Macista. Estavam os dois no alto de um promontório. A seus pés abria-se um abismo e no horizonte elevavam-se finas colunas de fumo. Depois via Macista a dormir num quarto com chão e paredes de mármore. E no sonho eu pensava: é só um filme. Ele não está mesmo a dormir. Está a fingir. Mas na verdade está acordado. E só então me dava conta de que Macista, ao rodar aquele filme, estava no presente. E eu que o via, ou sonhava que o via, estava no futuro. No futuro de Macista. Ou seja, no nada. E então acordei. Um pequeno romance, Lumpen, de Roberto Bolaño. É a primeira edição no nosso país. Um pequeno romance Lumpen e um grande volume de contos. São ambos uma bela porta de entrada, de facto, para a escrita de um homem singular, de um notável escritor que volta agora com uma cadência que será anual, mais do que isso, de alguma das vezes.
1: Sim, a ideia vai ser publicar já este ano 4 livros. Estes dois saíram, outros dois em novembro. E nos próximos anos, uma cadência de 3-4.
2: E estes dois que ainda virão em 2026?
1: Serão para já os Detetives.
2: Detetives Selvagens.
1: E o Estrela Distante.
2: Muito bem. Então, há aqui uma caminhada a fazer no regresso de Roberto Bolaño às livrarias e aos leitores, que é o essencial, porque a grande literatura tem que estar disponível e tem que receber novos convites de tempos a tempos, e assim acontece agora com o chileno Roberto Bolaño. Contos completos e um pequeno romance Lumpen, livros com chancela Cavalo de Ferro, que nos foram apresentados pelo editor Diogo Madre Deus.

Última edição. Está feita a ronda. Assim, obrigado por estar com a rádio. Boa noite.

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2: Olá, bem-vindos e bem-vindas a mais um Gravidade Zero na RTP Antena 2. Sou a Isilda Sanches e hoje volto a dar protagonismo à produção nacional. É um dos objetivos do Gravidade Zero, divulgar música portuguesa próxima do ambient. Ela vive quase sempre num universo paralelo, conhecido apenas de alguns. Acredito que pode e merece tornar-se mais visível. George Silver, na abertura, é um dos alter-egos do músico André Silva Neves.

Lagoa. Este é Jorge Silver, alter ego de André Silva Neves, um dos músicos mais prolíficos, versáteis e ousados atualmente ativos na música portuguesa. Tem feito música sob vários disfarces, cruzando todo o tipo de influências, da neoclássica, acho que podemos dizer assim, da neoclássica mais serena ao tecno mais abrasivo. O espectro no meio destes dois horizontes é vasto. Jorge Silver toca em quase todos os pontos. Ouvimos Lagoa, faixa do álbum Santo André, editado em 2020. Hoje insisto na música feita em Portugal, sobretudo em nomes mais recentes, nem sempre conotados com o ambient, mas cujo trabalho pode ser enquadrado dentro do género. Alex FX é um desses casos. O produtor portuense é um dos pioneiros na cena techno em Portugal, ativo desde os anos 90, continua a fazer música, agora com ritmos menos incisivos. Ouvimos uma das faixas de um disco de Alex FX editado durante a pandemia e inspirado nas imagens de drone de cidades vazias que circularam muito na altura. Chama-se Alice Empty.

Gravidade Zero na RTP Antena 2, agora com os Niagara, um trio luso-americano que tem estado especialmente ativo nos últimos 10 anos, editando música sempre desafiante e de raiz experimental, às vezes empenhada no sobressalto, digamos, outras na serenidade. Ouvimos agora uma das partes de Pais e Filhos, disco editado em 2020 na Príncipe Discos, editora de Lisboa, normalmente associada à chamada Batida de Lisboa, mas cujo chapéu abrange de facto mais géneros. Ouvimos agora o exemplo dos Niagara em Ano B. Daqui a pouco também vamos ouvir Checha, é outra edição da Príncipe. Para já, Cala Drop, uma banda de Lisboa que também tem horizontes de interesses que ultrapassam as barreiras de estilo. Normalmente são muito influenciados pelo dub, também pela música de dança. Agora ouvimos-los numa vertente mais ambiental. Sons Infinitos é o título de um EP de 2023.

Wind War. São os Storm Factory. O músico e produtor português Rui Maia, fundador da Ex-Wife e conhecido produtor e DJ de música de dança, com a pianista italiana Giuliana Gallina, num disco de 2022. Este é mais um sinal do crescente interesse dos músicos portugueses pela música ambiental, algo que se acentuou durante a pandemia Covid-19, mas que na realidade já vinha a tomar forma antes disso. Há pouco, a propósito dos Niágara, falei da Príncipe e de como Checha é outro exemplo que se desvia do perfil que habitualmente se atribui à editora, mais conotada com a chamada Batida de Lisboa, um género descendente do kuduro e outros ritmos africanos, desenvolvida nos bairros periféricos da capital portuguesa. DJ Mar Fox, DJ Niga Fox ou Nídia serão alguns dos nomes mais proeminentes da Príncipe, todos empenhados em ritmos incisivos. Checha, no entanto, aventura-se por zonas mais experimentais e lentas. Do álbum Vibrações de Prata, de 2023, ouvimos Libélula.

Continuamos em Gravidade Zero na RTP Antena 2. Hoje estamos sob o signo da produção nacional. Selecionei música portuguesa um pouco mais fora da caixa, no sentido em que costuma ter menos disposição, até porque sai quase sempre por pequenas editoras independentes. A Combustão Lenta é uma editora de Lamego que tem uma impressionante lista de edições. Abrange obras de Luís Vicente, Poçanga, Paulo Vicente, Aires e vários outros. Ouvimos agora Twisted Freak, projeto de João Silva. Ele é um dos elementos de Conferência Inferno. Continuamos na Combustão Lenta, agora com o fundador, António Silva, aqui como Sal Grosso. Faúlha é do álbum Love is Fine, editado em 2020.

Continuamos a sentir a gravidade zero na RTP Antena 2, hoje só com música portuguesa e alguns nomes que não é costume associar ao ambient, apesar de terem peças que se enquadram dentro do género. Este é Polido, um músico da Marinha Grande. Ouvimos João e Santi, Sala, é uma das faixas da Casa e os Cães, um disco em que Polido explora o universo da música para filmes. A Casa e os Cães é um filme de Madalena Fragoso e Margarida Menezes, um filme em que 7 amigos filmam a sua vida durante 5 anos. Estamos quase no final desta viagem pelo lado B da música feita em Portugal, ou por parte do lado B. Como disse no início, este é um dos objetivos do Gravidade Zero, explorar o que se faz em Portugal dentro deste tipo de som. O ambient tem sido entre nós também um dos géneros que desperta maior interesse. É por isso natural que seja muitas vezes protagonista nas emissões de Gravidade Zero. Ou seja, em breve voltará a acontecer. No adeus, ouvimos Raw Forest, alter ego de Margarida Magalhães, aqui num excerto de uma cassete editada em 2019, na Labareda, chama-se Postscriptum, e até ao final ouvimos parte do lado B. Eu sou a Isilda Sanches, regresso com Gravidade Zero no próximo fim de semana. Os episódios ficam sempre na RTP Play. Bom resto de fim de semana com a RTP Antena 2. Aproveitem.

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